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Que a rotina dessa vida só seja amar. 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